0: Um aplauso aqui pro nosso músico contratado na sanfona, Michel Teló.
1: Rapaz, grande, grande, grande.
2: Com a gente.
0: Cara, além de cantor, é músico.

toda... Ai, calma, calma. Não posso me estressar, não posso ficar nervoso. Ai, que bom, assim, de relaxar. Ficar bem à vontade, assim. Ah.

0: Essa aí realmente é...
1: Não tem jeito, né?
0: Juntou, né, tem que sair, né?
2: Todo mundo segurando!

Rio Negro é mais uma história que chega no fim. Essa história com certeza não pode chegar no fim. Antes, quero ver toda essa gente bonita cantando bem alto, bem forte, com emoção, a primeira estrofe dessa canção comigo. Vamos ver se sai bonito. Todo mundo cantando.

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Toda música tem uma história. E essa história faz parte da vida das pessoas que a criaram. Os sentimentos que nos chegam através de uma canção, às vezes não estão na letra ou na melodia, mas nos momentos vividos pelos artistas e que ficaram guardados em seus corações. Obrigada por nos acompanhar nessa breve jornada pela vida e música de Alexandre Pires.